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Rádio Cultura, 9 horas, 43 minutos.

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1: Rádio Cultura, 9 horas, 51 minutos.

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0: Obrigado. Obrigado.
1: Ei, Zezé.
2: Oi.
1: Vou aproveitar que subindo o Luciano aqui não tá com você.
2: É.
1: Vou cantar uma sozinha, você...
2: Vai arrebentar.
1: Me ajuda, vem aqui.
2: Eu acho que a galera vem junto. Vai explodir isso aqui agora, o menino. Você quer ver?

0: você cantando essa música.
1: Ah.
0: Nessa festa bonita, nós não podemos esquecer da galera do pagode. É, moleque?

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Cultura, 10 horas, 58 minutos.

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9: Cultura, 11 horas, 8 minutos.

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1: Meia-noite
0: e 7 minutos.

0: meia-noite.
1: 10 minutos.
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15: Meia-noite.
1: 16 minutos.
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6: Meia-noite.
7: 32 minutos.

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Cultura, uma hora, 16 minutos.

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1: Cultura, uma hora e 24 minutos.

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0: Cultura, uma hora, 57 minutos.

Cultura. 2 horas, 19 minutos.

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1: Cultura, 2 horas e 33 minutos.

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A Rádio Cultura, 3 horas, 34 minutos.

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1: Rádio Cultura, 3 horas, 41 minutos.
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1: 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Cultura, 4 horas, 14 minutos.

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Cultura, 4 horas, 39 minutos.

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3: Cultura, 4 horas, 49 minutos.

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1: Cultura, 4 horas, 55 minutos.

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Rádio Cultura, 6 horas e 33 minutos.

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0: Cultura, 7 horas, 9 minutos.

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2: 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Cultura, 7 horas, 20 minutos.

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Cultura, 8 horas, 46 minutos.

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1: Cultura, 8 horas, 52 minutos.

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1: É, Dudu, um Coice na Tristeza. Estamos chegando no Peão Cultura deste domingo. Um bom dia para você. Um ótimo domingo. Esse fim de semana está sendo muito bom, né? Friozinho ontem, um pouco de chuva, mas o clima tá bom demais, né? 16 graus a temperatura, 80% de umidade do ar. Um bom dia, um bom domingo para nós. É, começando bem esse domingo, né? Começando lembrando do velho pai.

0: 9:19, 9:19, é domingo, né? Hoje é dia 13 de setembro de 2026, estamos com 16 graus de temperatura e o domingo já começa bem, né? Você preparando aí o churrasco, a mamãe ou a esposa ou então a filha preparando aí as saladas, aquele acompanhamento do churrasco e a gente aqui abrilhantando o domingo para você, né? Juntamente aqui com o apoio do Bicho do Milho, com seus patrocinadores, apoiadores culturais. Abraço a todos os apoiadores do Peão Cultura e a gente vai agora com os apoiadores, alguma parte deles, né? Os apoiadores do Bicho do Milho aqui na Cultura.
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9:27, 9:27, um bom dia super especial mais uma vez para você, você que ligou o rádio agora, você que já estava ligado, ouvindo a melhor música de final de semana aqui na Cultura, e para você, meu amigo, minha amiga, que está pela internet, pelo YouTube, acompanhando também o nosso programa, um super bom dia para você, um super fim de semana, né? É o que nós todos desejamos a você. Nós aqui da Cultura estamos revezando, né? Eu, Amarildo Teles, no domingo que vem, talvez e quase com certeza, já teremos a reestreia de um grande amigo, aqui nesse horário. Sabe quem? Adilson Mila, que o Chiru está voltando para a Cultura. Forte abraço para o amigo Chiru, que vai abrilhantar os domingos, nem todos, né? Porque ele também tem outras atividades e precisa cumprir o seu trabalho, mas ele estará aqui praticamente aí dois domingos por mês, e eu e o Amarildo vamos ajudar aqui, revezando também, ajudando no Peão Cultura, tá bom? Então, fica assim, né? Cultura inovando, melhorando, reorganizando o time, né? Já que o time está um tanto com um pouco de dificuldade aí para recompor, mas já está se recompondo. Com o Chiru voltando, já é muita coisa, né? Meu amigo Adilson Mila, que o Chiru, portanto, vai reestrear na Cultura nos próximos dias, também à noite, hein? Também à noite, das 8 às 10 da noite, no Cultura na Noite, aquele programa romântico, né? De todas as noites, que o nosso sempre lembrado, nosso grande amigo que se foi tão cedo, né? Clamilton de Souza, ele que deixou saudades, nosso saudoso Clamilton, deixou, e agora o meu amigo Adilson Mila, que o Chiru vai abrilhantar as noites da Cultura também. E não é só isso, hein? Quem sabe também na madrugada, né, Chiru? Vamos acertando os ponteiros aí, eu tenho certeza que o Chiru vai somar e muito aqui na Cultura, como fez já no passado, né? Aí se afastou um tanto, algum tempo do rádio, mas está voltando para valer o amigo Chiru, Adilson Milak, seja bem-vindo. Esta semana aí já estaremos aí sentando e reprogramando, e talvez no domingo que vem, se ele puder, já estará por aqui. Se não ele, eu ou o Amarildo Teles, tá bom? Vamos revezando por aqui, com o apoio sempre do Bicho do Milho. Quero mandar um abraço super especial lá pro meu amigo Bicho do Milho, que sempre é preocupado com o programa de domingo, né? Ele me enviou aqui também os demais patrocinadores, aqueles que também acreditam no trabalho da Cultura, especialmente

mente no peão cultura, né? E temos aqui, por exemplo, né? 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Amigo Bids, pode mandar o áudio aí que a gente vai reproduzir, tá bom? Vamos reproduzindo para você. São 9h31, 9h31. Daqui a pouco tem mais, né? Tem a BCL conosco também, do Gin, né? Do Gin Librelato. Forte abraço pro Gin, que também está com a gente aqui no nosso Peão Cultura. E o Anteninha, que daqui a pouco dá um recado aqui também, né? É isso, Bisto Milho. Forte abraço. Tudo de bom aí para você, para todos os seus gaiteiros, que de vez em quando eles vêm para cá. Hoje, se aparecer algum gaiteiro, violeiro aqui, a gente abre espaço, é claro, porque o espaço é para o peão, né? É espaço para a música regionalista, para a música gaúcha, e a gente gosta dela também. E como gostamos da música gaúcha? Como está crescendo, não? Também aqui, o tradicionalismo por aqui, né? Temos aí aula de dança, quase que permanente. Vou trazer aí o pessoal da aula de dança também um dia desses para bater um papo aqui na cultura. São 9h32, 9h32. Vamos continuar aqui com o Zé Mendes. Zé Mendes, essa música é linda demais, hein? Mensagem do Zé Mendes Júnior. O pai cantou na abertura do programa, né? Você viu lá? O Zé Mendes, velho gaúcho aventureiro, lá na abertura do programa. Agora, o filho, Zé Mendes Júnior, cantando para você.

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1: É levando alegria de querência em querência. Quero mandar um abraço aí pra Lucilene, a Lucilene Perimperon, que pediu a próxima música, né? É o Fundo da Grota pra ela aí. Com quem que canta Fundo da Grota? Vamos ouvir aqui o Baitaca, né? Baitaca, Fundo da Grota.
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0: Agora eu vou falar de um bugio, valente uma barbaridade, acostumado a fazer peleia lá na costa do Rio das Antas.
1: Mas então é o bugio de São Francisco?
0: É bem esse mesmo, tia. 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

10:15, 10:15 da manhã, vai um abraço pro Tigela, né? O Tigela, o Edson Tigela, mais conhecido por Tigela. Ele que é flamenguista doente, hoje enfrenta o Corinthians e diz que tá com medo de perder pro Corinthians, quer recuperar a liderança do Campeonato Brasileiro, porque o Palmeiras tá

na frente, né? Pois é. Família reunida, né? Fazendo aquele frango ao molho de mostarda, né? Dá até água na boca aqui, hein, Tigela? Olha só, hein? Ele preparando, diz ele que está preparando um frango especial com ao molho de mostarda para a família toda lá. Um abraço para a família do Tigela, um abraço para a família flamenguista e todos os desportistas, né? Todos os torcedores das equipes aí. O Tigela oferece aí para os flamenguistas e para sua família esta que está rodando aí, hein?

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0: É o nosso Peão Cultura, 10h20, 10h20 da manhã, ó. Agora todos os finais de semana aqui na Cultura, hein? A programação especial, o espaço de sábado começa mais cedo, 8h30 da manhã até as 10h. Das 10 às 11h, nos sábados, primeiro e terceiro sábado de cada mês, você acompanha aqui o Conversando sobre Espiritismo, sob responsabilidade do Centro Espírita Libertação. E nos segundos e quartos sábados, Vivendo a Nossa Orleans, hein? Vivendo Orleans, portanto, você vai ter aí, já tivemos ontem a presença do vereador Joel Cavagnoli, falando da sua história, um pouco da sua vida e principalmente do seu trabalho. E, é claro, teremos outros convidados aí no segundo e quarto sábados de cada mês, né? Aqui na Cultura, 10 da manhã até as 11. Das 11 às 12, todos os sábados, Nossas Raízes, Nossa Cultura, com a professora Andréia, o David e o David Júnior. E das 12 até as 14, A Mão de Deus Está Aqui, com Ivonete Ramos. Nos domingos, agora, né? Quem sabe já no domingo que vem, o Adilson Mila, que é o Chiru, eu e o Amarildo revezando aqui na Cultura, das 9 até as 12. E com o apoio sempre do Bicho do Milho, né? O Vitalino Ribeiro, grande Vitalino Ribeiro, né? Que sempre manda aqui pra gente os seus áudios, né? Sua participação. E o Bicho do Milho já mandou aqui seu recado para hoje, né, Bicho do Milho? Então vamos colocá-lo no ar aqui, vamos colocar o Bicho do Milho, que ele não pôde vir, mas mandou pra gente aqui um áudio especial aí para saudar os apoiadores e também os ouvintes da Cultura. É isso, Bicho do Milho? Fala aí.
1: Bom dia, Padre. Bom dia a todos os ouvintes que estão ligados na Cultura. Eu quero também agora deixar um abraço aos nossos apoiadores aí. E hoje eu não vou aí, Padre. Hoje nós vamos tocar uma música de casa aí. Vou mandar alguma música para ti aí. E eu quero mandar um abraço ali pro pessoal lá de o Santino Busto, que tá ligadinho, o Ivo, o Romão Silvestre Espírito, lá do restaurante Romão, e o pessoal tão ligadinho lá em Nova Veneza. E também aí o Vonei, o italiano, Pino Gavani, que pediu, vai tocar, tá lá ligadinho também, então ele pediu bem dar um alôzinho para ele, que daqui a dia vai tocar uma gatinha de boca, ele toca bem a gata de boca, daqui a dia vai ali. Vamos marcar com ele. E também pro Buratinho e o Fonso, o Fetrinho também, tá tudo ligadinho. Nilton Busto, esse pessoal tudo aí. Vai para todo mundo, tá ligadinho. Lá pro Canção do Sertão, lá do Braço Norte, o Louarino, Caiana. As Caianas daqui um dia vão tocar aí também, vai. Deixei um abraço a todos aí. Tá bom, então? Um abraço a todos, tá?
0: Abraço, Bicho do Milho. Abraço, Vitalino Ribeiro, né? Vitalino Ribeiro, portanto, mandando seu abraço aqui pela Cultura. Agora a música, né? Chegando aí, chegando no baile com o Louvarino e o Romélio. Romélio Goldinho, né? E o Bicho do Milho acompanhando. Vamos ouvir.

0: Tá aí o bicho do milho, né? Bicho do milho acompanhado aí, aliás, acompanhando, né? Acompanhando, bicho do milho acompanhando o Romélio e o seu Lovarino Goldinho, que já estiveram muitas vezes por aqui no Estúdio da Cultura, cantando, e cantam muito esta dupla aí, acompanhado do bicho do milho. Olha, o Vitalino Ribeiro, tem mais música por aqui, né, Vitalino? A música tá chegando, como é? Chegando no baile. Ah, essa foi a última que nós rodamos, né? Agora, é Caiana, que canta a música Minha Sanfona, é isso? Vamos ouvir então essa também, a Minha Sanfona. Vamos ouvir o Grupo Caiana, né? É isso? Grupo Caiana, acho que é lá de Gravatal, Termos do Gravatal, Travessão, por ali, né? Vamos ouvir.
1: Ô, Padilha, oi.
0: É o Grupo Caiana, né? O Grupo Caiana. Vamos ouvir e tentar ouvi-los aqui. É, está em outra faixa aqui, depois nós ouvimos então. Mandasse em outra faixa, amigo Bicho do Milho, tem que ser tudo aqui pelo WhatsApp aqui normal, porque senão fica uma confusão muito grande aqui para a gente baixar as músicas aqui. Tá bom? Um abraço aí pro Bicho do Milho, daqui a pouco a gente retorna aí com ele então. Mas olha, Irmãos Nunes cantando então, Adelino Nunes e Toninho Nunes, vamos ouvir.
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4: É 10 horas e 34 minutos, 10 e 34. Agora nós vamos trazer aquela música que eu deixei de rodar. Consegui baixar aqui, o Bicho do Milho mandou em outro sistema aqui. Mas vai dar para ouvir a música de quem? Dos Caianas, é isso? É, o grupo Caianas. É, canta uma música, Minha Sanfona. Vamos ouvir.

0: Muito bem, ouvimos aí, portanto, os Caianas, né, cantando aí o Bicho do Milho, acompanhando também esta bela música. Ó, 10 horas mais 38 minutos, 10h38 da manhã. Vamos trazendo aí mais apoiadores do Bicho do Milho e voltamos já já para trazer aí para você mais música daquela boa, né, daquela para você que está fazendo seu churrasco neste domingo. Você que está preparando, como o Tigela está fazendo lá, um frango assado com ao molho de mostarda. E a você que está fazendo seu prato especial, aquele que você gosta, né, no domingo. E a mamãe, as filhas preparando a salada, o pessoal aí preparando no fogão aí aquele acompanhamento. E o pai, o homem geralmente faz o churrasco, né, faz a carne. E quem não vai fazer em casa, vai pro restaurante ou então vai pro Rio Novo, hoje que tem festa por lá, né? Festa da Padroeira lá no Rio Novo hoje, então. Vamos almoçar por lá daqui a pouco mais. É o Peão Cultura aqui na Cultura.
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2: 10 horas 47 minutos, 10h47, chegando a hora, né? Já está aí o aroma do churrasco, o aroma da galinha, do frango assado, o aroma aí da carne de panela, aquela que a senhora está preparando aí, já está aí espalhando por toda a casa, né? Ouvindo a Cultura, o melhor programa de domingo, o Peão Cultura, que traz agora Garotos de Ouro na sequência.

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1: É, dando um coice na tristeza neste domingo, né? Faltando 20 pro meio-dia, chegou a hora do almoço, né? Chegou a hora do rango, chegou a hora daquilo que vocês prepararam e estão preparando com tanto carinho, né? Reunindo a família, tomando aquele aperitivo, aquela cervejinha, aquele refrigerante, aquele suco e esperando o almoço, né? Alguns já estão almoçando, né? Já estão se adiantando, almoçando, porque domingo é domingo, né? Não tem hora também, tem aquele que está colocando a carne no fogo agora, né? Como eu, por exemplo, né? Vamos colocar a carne no fogo, depois vamos lá para o Rio Novo, tem festa no Rio Novo, tem festa no interior, a gente sempre se encontra com os amigos, né? Faltando 20 para o meio-dia, nós vamos encerrando o nosso trabalho aqui, mas antes eu quero lembrar aqui, né? Quero lembrar que o nosso companheiro Vitalino Ribeiro, Bicho do Milho, sempre nos manda aqui os recados especiais, e estes são muito especiais. 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

0: 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A BCL do Jim Librelato também está com a gente aqui no programa. E o Anteninha, fala aí, Anteninha.
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0: É isso aí, Anteninha. Forte abraço para você também, para todos os nossos apoiadores do horário. São muitos, né? Bicho Milho se vira, ele vira aí a cidade, a região, e traz muitos apoiadores aqui para o Peão Cultura. Forte abraço ao Bicho Milho, ao Vitalino Ribeiro, toda a sua família, estão lá no oratório também ouvindo a cultura, acompanhando o nosso trabalho aqui neste domingo, né? Domingo que vem, como eu falei, provavelmente já teremos a estreia, ou reestreia do Chiru, né? Chiru já apresentou esse programa, né? Com o Peão Cultura lá no começo, lá há 12, 14 anos, já estamos no 15º ano, né? Ano que vem, 15 anos de cultura, então já estamos no 14º ano este ano, né? 15º ano que vem. E ao ano que vem vamos fazer um Peão Cultura muito especial. Quem sabe ao vivo de algum lugar, de algum ponto da região, e vamos fazer um Peão Cultura assim para marcar a história dos 15 anos da cultura, né? Com o Chiru, comigo, com o Amarildo Teles, com outros apresentadores e, é claro, com você, especialmente, que é gaiteiro, violeiro, que gosta da música gaúcha e que pode colaborar e trazer aí o melhor da música regionalista pra gente aqui na cultura, né? Forte abraço então a todos vocês, um ótimo restante de domingo, né? Aproveite bem, amanhã é segunda-feira, amanhã é dia de pega, né? É de pega pra valer, ou seja, é pega pro trabalho, e amanhã é também véspera de um dia importante lá em Brasília, né? Coisa louca que está acontecendo lá na nossa capital federal, né? Na terça-feira chega um chamar aí de dia sangrento. Tomara que não, né? A gente não está torcendo para isso, não. Que não role sangue por lá. Mas agora, que tem que limpar aquela coisa de lá, tem que limpar, né? Tem que limpar aquele Supremo Tribunal lá que está envergonhando o Brasil, né? O Brasil está envergonhado com o Supremo Tribunal Federal. Olha só. O Supremo, que tinha que ser a última palavra, a balança, aqueles que fazem realmente a justiça, estão fazendo palhaçada. Essa é a verdade, né? Uma verdadeira palhaçada dessa nossa justiça brasileira. E por isso interfere em tudo, interfere no nosso dia a dia, interfere na nossa vida, né? Então nós precisamos limpar essa gente, né? Limpar essa gente, colocar gente nova, diferente, de forma diferente, para que a gente possa ter um Brasil melhor. São 11h45, faltam 15 para o meio-dia. Um abraço, bom almoço para você. Aproveite o domingo com a família, com os amigos. E eu volto amanhã, 7h, né? A gente se encontra, 7h25, depois do horário político, né? E a gente se encontra aí durante toda a semana. E tenha uma boa tarde, vai ficar aí com o melhor da música, né? Melhor da música regionalista até o meio-dia, depois o melhor da música bem selecionada até amanhã cedo, quando a gente chega com o espaço aberto. Até lá.
2: Agora eu vou falar de um bugio valente, uma barbaridade, acostumado a fazer peleia lá na costa do Rio das Antas.
3: Mas então é o bugio de São Francisco?
2: É bem esse mesmo, tia. E olha o bicho aí.

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2: Cultura, 12 horas, 13 minutos.

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8: Cultura, 12 horas, 51 minutos.

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Cultura, uma hora, 10 minutos.

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7: Cultura, 1:41.
8: É, tem coisas que a gente promete, mas não cumpre, né, gente? Eu jurei não bater na...

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Cultura, uma hora, 47 minutos.

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Rádio Cultura, 3 horas, 29 minutos.

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1: Cultura, 4 horas, 28 minutos. 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

0: Cultura, 4:59.
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Cultura, 5 horas, 34 minutos.

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1: Cultura, 5 horas, 42 minutos.

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2: 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Rádio Cultura, 6 horas, 28 minutos.

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Rádio Cultura, 6 horas, 46 minutos.

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1: Rádio Cultura, 6 horas, 50 minutos.

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1: Cultura, 7 horas, 19 minutos. 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

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Cultura, 7 horas e 44 minutos.

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2: 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Cultura, 8 horas, 53 minutos.